0: estúdio, 9 e 16, 13 graus.
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0: estúdio 10 e 18, 12 graus.
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1: 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União Castilhense confirmou a boa fase e permaneceu na liderança do Campeonato Gaúcho Série B da Liga de Futsal do Rio Grande do Sul, ao vencer o União Agrem por 5-1 na noite deste sábado, 29 de agosto. A partida foi disputada no Poliesportivo Leonir Antônio Farina e teve dois momentos distintos, com equilíbrio no primeiro tempo e amplo domínio da equipe de Veranópolis após o intervalo. Na segunda etapa, o União Castilhense aumentou a intensidade, passou a controlar as ações e construiu uma vitória convincente diante da torcida. Com mais 3 pontos conquistados, a equipe segue no topo da tabela e mantém o objetivo de chegar forte aos mata-matas para buscar o acesso à Série A do futsal gaúcho em 2027.
2: Estúdio 10 e 41, 12 graus.
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0: Estúdio 10 e 58, 13 graus.
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0: Estúdio, 11 horas, 13 graus.
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0: 7, 11 e 17, 13 graus.
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0: estúdio, meia-noite e 37, 13 graus.
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0: estúdio, 1:34, 13 graus. 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

0: estúdio, 2:32, 13 graus.
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0: Rádio 3 e 27, 13 graus.
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0: estúdio, 4 e 27, 13 graus.
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0: Um homem de 35 anos foi preso por porte ilegal de arma de fogo na tarde de sábado, 29 de agosto, em Veranópolis. Durante a abordagem, policiais da Brigada Militar localizaram dentro de um veículo um revólver calibre 38 com a numeração suprimida, além de 28 munições intactas do mesmo calibre. Diante da situação, o homem recebeu voz de prisão e foi encaminhado à Delegacia de Polícia de Pronto Atendimento de Bento Gonçalves. No local, foram realizados os procedimentos legais cabíveis.
1: Estúdio 5 e 22, 13 graus.

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0: bom dia. Segunda-feira inicia com muitas nuvens no céu em Veranópolis e região. Tem chance de chuvas ainda, são esperados até 15 milímetros, segundo os prognósticos atuais. O tempo deve seguir encoberto e a temperatura não sobe tanto. 16 graus é a máxima, a mínima foi de 12 na madrugada. A terça-feira, por sua vez, novamente inicia com muitas nuvens no céu. Tem possibilidade de chuva rápida e isolada, mas que não chega a 2 milímetros, pouca chuva, mas o tempo segue encoberto no decorrer do dia. A mínima é de 11 e a máxima não passa dos 15 graus. A temperatura volta a subir na quarta-feira, onde o sol também volta a predominar, não temos mais chance de chuvas. A mínima é de 6 na madrugada, mas a máxima durante a tarde já deve chegar aos 19 graus, segundo os prognósticos atuais. Eu sou Didio Luzzatto com a previsão do tempo para Estúdio. Estúdio 5 e 41, 13 graus.
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0: estúdio, 6 horas, 13 graus.
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Polícia Rodoviária Federal apreendeu medicamentos de origem estrangeira e diversas mercadorias sem comprovação de importação regular. Na tarde deste domingo, 30 de agosto, durante fiscalização na BR-470, em Bento Gonçalves, em um automóvel com placas de Cachoeirinha, os policiais encontraram 13 ampolas de medicamentos escondidas dentro de um copo térmico, sendo 12 de tirzepatida TG e uma de Lipoless. Também foram localizadas mercadorias

0: estrangeiras sem documentação fiscal em quantidade superior à cota permitida para ingresso no país. Segundo a Polícia Rodoviária Federal, o motorista informou que retornava do Paraguai e realizava viagens frequentes para adquirir produtos destinados à revenda na região metropolitana de Porto Alegre. Ele foi detido pelos crimes de descaminho e importação irregular de produto destinado a fins terapêuticos ou medicinais e encaminhado à Polícia Federal. Os medicamentos e as demais mercadorias foram apreendidos e destinados à Receita Federal.
1: Estúdio 6 e 24, 13 graus.

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0: dia, segunda-feira, inicia com muitas nuvens no céu em Veranópolis e região. Tem chance de chuvas ainda, são esperados até 15 milímetros, segundo os prognósticos atuais. O tempo deve seguir encoberto e a temperatura não sobe tanto. 16 graus é a máxima, a mínima foi de 12 na madrugada. A terça-feira, por sua vez, novamente inicia com muitas nuvens no céu. Tem possibilidade de chuva rápida e isolada, mas que não chega a 2 milímetros. Pouca chuva, mas o tempo segue encoberto no decorrer do dia. A mínima é de 11 e a máxima não passa dos 15 graus. A temperatura volta a subir na quarta-feira, onde o sol também volta a predominar. Não temos mais chance de chuvas. A mínima é de 6 na madrugada, mas a máxima durante a tarde já deve chegar aos 19 graus, segundo os prognósticos atuais. Eu sou Didio Luzzatto com a previsão do tempo para Estúdio.
1: Estúdio 6 e 43, 13 graus.

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0: estúdio 7 e 2, 13 graus.
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0: União Castilhense confirmou a boa fase e permaneceu na liderança do Campeonato Gaúcho Série B da Liga de Futsal do Rio Grande do Sul, ao vencer o União Agrem por 5-1 na noite deste sábado, 29 de agosto. A partida foi disputada no Poliesportivo Leonir Antônio Farina e teve dois momentos distintos, com equilíbrio no primeiro tempo e amplo domínio da equipe de Veranópolis após o intervalo. Na segunda etapa, o União Castilhense aumentou a intensidade, passou a controlar as ações e construiu uma vitória convincente diante da torcida. Com mais 3 pontos conquistados, a equipe segue no topo da tabela e mantém o objetivo de chegar forte aos mata-matas para buscar o acesso à Série A do Futsal Gaúcho em 2027.
1: Estúdio 7 e 23, 13 graus.

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0: bom dia. Segunda-feira inicia com muitas nuvens no céu em Veranópolis e região. Tem chance de chuvas ainda, são esperados até 15 milímetros, segundo os prognósticos atuais. O tempo deve seguir encoberto e a temperatura não sobe tanto. 16 graus é a máxima, a mínima foi de 12 na madrugada. A terça-feira, por sua vez, novamente inicia com muitas nuvens no céu. Tem possibilidade de chuva rápida e isolada, mas que não chega a 2 milímetros, pouca chuva, mas o tempo segue encoberto no decorrer do dia. A mínima é de 11 e a máxima não passa dos 15 graus. A temperatura volta a subir na quarta-feira, onde o sol também volta a predominar, não temos mais chance de chuvas. A mínima é de 6 na madrugada, mas a máxima durante a tarde já deve chegar aos 19 graus, segundo os prognósticos atuais. Eu sou Didio Luzzatto com a previsão do tempo para Estúdio.
1: Estúdio 7 e 43, 14 graus.
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11: Boa segunda-feira, bom dia. Seguimos com as melhores músicas do seu rádio, aqui na Estúdio.

0: Estúdio 8 e 2, 14 graus.
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0: Um homem de 35 anos foi preso por porte ilegal de arma de fogo na tarde de sábado, 29 de agosto, em Veranópolis. Durante a abordagem, policiais da Brigada Militar localizaram dentro de um veículo um revólver calibre 38 com a numeração suprimida, além de 28 munições intactas do mesmo calibre. Diante da situação, o homem recebeu voz de prisão e foi encaminhado à Delegacia de Polícia de Pronto Atendimento de Bento Gonçalves. No local, foram realizados os procedimentos legais cabíveis.
1: Estúdio 8 e 22, 15 graus.

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0: dia, segunda-feira, inicia com muitas nuvens no céu em Veranópolis e região. Tem chance de chuvas ainda, são esperados até 15 milímetros, segundo os prognósticos atuais. O tempo deve seguir encoberto e a temperatura não sobe tanto. 16 graus é a máxima, a mínima foi de 12 na madrugada. A terça-feira, por sua vez, novamente inicia com muitas nuvens no céu. Tem possibilidade de chuva rápida e isolada, mas que não chega a 2 milímetros, pouca chuva, mas o tempo segue encoberto no decorrer do dia. A mínima é de 11 e a máxima não passa dos 15 graus. A temperatura volta a subir na quarta-feira, onde o sol também volta a predominar, não temos mais chance de chuvas. A mínima é de 6 na madrugada, mas a máxima durante a tarde já deve chegar aos 19 graus, segundo os prognósticos atuais. Eu sou Didio Luzzatto com a previsão do tempo para Estúdio.
1: Estúdio 8 e 44, 15 graus.

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5: Ótima manhã de segunda-feira pra você. Seguimos com as melhores de todos os tempos aqui na Estúdio. Bom dia.